0: Quem gostou faz barulho aí, vai.
1: Faz barulho, vem, vem, vem.
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0: Thiago e Guilherme, bebezada.
1: Muito obrigado.
2: Éxito Verde Amarelo.

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0: Estrela.
1: Pitim eu bate com, você já não vi qual é, até Pitim bate com as leicadas já. É pronto, tá Pitim já. Pitim, mas já dois anda por outra, já. Agora, com ele aí, votação aí, a ver, Concepción, me abre com ele,